0: Obrigado. Lazo Matumbi. Seu Pereira. Escurinho. Elinho Medeiros. Gledson Meira. Xisto Medeiros. Luizinho Calisto. Mihi Ruzística. Oleg Fatev. Simone Sou. Obrigado, Recife, de coração. Muito obrigado.
1: Reggae fans.